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1: 10 horas em ponto na Saudade FM. 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E ninguém acertou as 6 dezenas da Mega Sena sorteadas neste sábado. Com isso, o prêmio acumulou. Está estimado em 38 milhões de reais para o próximo concurso. As dezenas sorteadas foram 6, 15, 16, 24, 34 e 47. 10 horas e 1 minuto, voltamos com a nossa programação musical com The Corrs, Everybody Hurts.

0: da GFM com Maroon 5, Daylight. Antes, Maury McGovern, Can You Read My Mind, ilustrando o filme Super-Homem, sucesso da década de 70. Caetano Veloso também passou pela nossa programação em dueto com Gal Costa. Sorte, 10h33.
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0: Após a eliminação da Copa do Mundo de 2026, a seleção brasileira permanece nos Estados Unidos até terça-feira. A Confederação Brasileira de Futebol liberou os jogadores para se juntarem às suas famílias antes da viagem de volta ao Brasil. A delegação embarca em um voo fretado amanhã, em um horário que ainda será definido pela CBF. O Brasil foi eliminado da competição após a derrota para a Noruega. O Centro de Controle de Zoonoses e Vetor de Santos inicia nesta quarta-feira a terceira avaliação de densidade larvária de 2026. Até o dia 24 de julho, agentes de combate às endemias vão vistoriar cerca de 5.400 imóveis em todos os bairros da cidade. O objetivo é identificar áreas com maior risco e reforçar as ações de prevenção contra a dengue e outras arboviroses.
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0: Clássico da década de 70, na mesma época, Rita Coolidge gravava We Are All Alone. Sandra de Sá passou pela nossa programação com Solidão, um dos seus maiores sucessos. 11 horas e 5 minutos.
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0: Os moradores do Morro do Pacheco, em Santos, já contam com uma policlínica no próprio bairro. A prefeitura inaugurou a 36ª unidade da Rede Municipal de Atenção Primária à Saúde. O novo equipamento vai atender mais de 2.600 moradores, com consultas médicas, vacinação, acompanhamento familiar e outros serviços. Antes, a população precisava se deslocar até as policlínicas do Morro São Bento ou do Valongo. A expectativa é ampliar o acesso à saúde e fortalecer o atendimento à comunidade. Os roubos de cargas despencaram na Baixada Santista. Segundo a Secretaria de Segurança Pública do Estado, foram apenas 13 ocorrências entre janeiro e maio deste ano contra 77 no mesmo período do ano passado. A redução é de cerca de 83%. Praia Grande liderou a queda, passando de 38 casos para apenas 1. Cubatão também registrou forte redução, de 16 para 1 caso. Santos teve queda de 5 para 4 registros, enquanto Guarujá passou de 6 para 5. O resultado da campanha, a tendência em todo o estado de São Paulo, que registrou o menor número de roubos, de carga da série histórica para o período. Agora 11 horas e 7 minutos.
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Soft With Me Tonight, os Paralamas do Sucesso com Zizi Posse, Meu Erro. Ouvimos também Mistake Number 3 com Culture Club. 11:26 na Saudade FM, quem ouve lembra.

Saudade FM, quem ouve lembra o tema da novela Felicidade com Kennedy, Theme for Dying Young. Antes, Tiziano Ferro em Branato. Ouvimos também Hear Me Now com Ziba na Saudade FM. Encerrando a minha programação de hoje, Roberto Carlos com Tudo Para. Beijo grande da Adriana Lima, agradeço demais a sua companhia até aqui. O nosso próximo encontro é amanhã, na maior rádio flashback de todo o Brasil. Beijo grande da Adriana Lima e até amanhã na Saudade. 8 da noite. Tchau, tchau.

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1: Áries.
2: O astro Netuno, ariano, que se encontra no seu signo, inicia hoje uma retrogradação e vai ficar durante um período. Tempo para repensar em seus sonhos de concretização.
1: Touro.
2: Nesses próximos dias, taurino, poderá haver um movimento em sua conta bancária. Fique ligado com os imprevistos, mas é bom também para aumentar os seus ganhos.
1: Gêmeos.
2: Está recebendo, geminiano, energias a mais e fortes no seu signo durante o mês. Evite correr riscos físicos demasiados e critério com acidentes.
1: Câncer.
2: Você está vivendo, canceriano, uma nova fase importante de seu novo ciclo. Mas nesse tempo, é muito importante que faça reflexões antes de agir.

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1: Leão.
2: São dois astros no seu signo, leonino, conhecidos como benéficos, auxiliando em muitos setores. Pense positivamente, diariamente.
1: Virgem.
2: Aproveite este mês, virginiano, para investir em novos planos de carreira, aumentar seus projetos e não esquecer de cuidar do seu espiritual.
1: Libra.
2: Durante estes dias, libriano, é possível que você sinta algumas pressões externas, mas nada que não seja para o seu bem. Portanto, observe.
1: Escorpião.
2: Além de você ter uns bons dias para ampliar seus conhecimentos e o seu saber, escorpião, não deixe de lado os cuidados com a sua saúde. É muito importante.

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1: Sagitário.
2: Faça um levantamento, sagitariano, se não está na hora de você remexer em alguns papéis que ficaram parados na área das heranças, partilhas e seguradoras.
1: Capricórnio.
2: Dê mais tempo, capricorniano, para escutar as pessoas que precisam de você. Mas não se deixe levar emocionalmente por tudo à sua volta.
1: Aquário.
2: Aproveite as energias planetárias, aquariano, que você vem recebendo no seu signo e construa coisas positivas e criativas. Esta é a hora.
1: Peixes.
2: Nada está parado, pisciano. Preste atenção na sua intuição neste período. Aqueles clarões que surgem repentinamente e que lhe oferecem alertas.
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0: Olá, bom dia. Eu sou o Davi Rangel. Um prazer ter você na sintonia. Nós vamos juntos a partir de agora até às 11 da manhã. 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
0: 71, Rose de Oliveira, bom dia.
2: Bom dia, Davi, bom dia você, ouvinte que sintoniza a saudade. Está começando mais uma edição do Conexão, seu encontro diário com informação e boa música. Hoje é terça-feira, dia 7 de julho. Vamos aos assuntos que estão movimentando o Brasil, o mundo e também a nossa região.
0: O governo brasileiro acompanha audiências nos Estados Unidos enquanto corre contra o tempo para evitar o tarifaço sobre produtos brasileiros.
2: STF dá 48 horas para 7 tribunais explicarem pagamentos acima do teto constitucional.
0: Comércio da Baixada Santista espera aumento de até 4% nas vendas durante o feriado de 9 de julho.
2: Santos oferece programação gratuita de férias com atividades para toda a família nos parques municipais.
0: Fique com a gente, participe e siga arroba Conexão Saudade FM.
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2: 7:03. O governo brasileiro decidiu não se inscrever para discursar nas audiências públicas que começaram nesta segunda-feira nos Estados Unidos sobre o tarifaço proposto pelo governo de Donald Trump contra produtos brasileiros. Mesmo assim, a Embaixada do Brasil em Washington vai acompanhar as reuniões como observadora para monitorar as discussões e os argumentos apresentados. O senador Flávio Bolsonaro e o influenciador Paulo Figueiredo se inscreveram para falar nas audiências. Flávio abre o segundo dia dos debates. O governo brasileiro ainda aguarda uma resposta dos Estados Unidos à proposta apresentada durante as negociações. O prazo para um acordo termina em 15 de julho.
3: Os ministros Alexandre de Moraes, Cristiano Zanin e Flávio Dino do Supremo Tribunal Federal deram prazo de 48 horas para que 7 tribunais de justiça expliquem o pagamento dos chamados penduricalhos. A decisão foi tomada após reportagem do jornal Folha de São Paulo apontar que alguns tribunais estaduais teriam autorizado verbas indenizatórias e remunerações acima do teto constitucional, em desacordo com o entendimento fixado pelo STF em março deste ano. Segundo a denúncia, houve casos em que os pagamentos chegaram a quase R$ 495 mil.
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1: 7:15, o Itamaraty alerta que a possível classificação do PCC, do Comando Vermelho, como organizações terroristas pelos Estados Unidos, pode gerar riscos à soberania brasileira. A posição foi enviada à Câmara dos Deputados em resposta a um requerimento parlamentar. Segundo o governo brasileiro, a medida pode abrir precedentes para uma intervenção militar americana em solo nacional e não traria benefícios práticos no combate ao crime organizado.
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0: São Paulo, na rodovia dos Imigrantes, quilômetro 16 ao 14, trânsito lento devido ao grande número de veículos. O mesmo acontece na Anchieta, também sentido capital, do quilômetro 12 ao 10. No sentido litoral, Imigrantes e Anchieta, o trânsito segue normal. O esquema e operação é o 5x5. O rodízio no centro expandido de São Paulo hoje vale para placas final 3 e 4. Nas rodovias Cônego Domênico Rangoni e Padre Manuel da Nóbrega, o trânsito segue normal.
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2: Atenção motoristas, vamos ao sistema Anchieta Imigrantes, segundo o site da Ecovias, sentido

0: Américo, Avenida Ana Costa, 404, Santos.
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2: Agora são 7:28. O comércio da Baixada Santista está otimista para o feriado da Revolução Constitucionalista nesta quinta-feira, dia 9. Pesquisa do Sincomércio aponta que as vendas devem crescer 4% em comparação com o mesmo período do ano passado. Levantamento ouviu 150 empresários e consumidores da região. Os setores com maior expectativa de movimento são alimentação e bebidas, supermercados, vestuário, padarias e lojas de conveniência, além de artigos para churrasco e lazer.
4: Moradores da Baixada Santista inscritos em programas sociais da Sabesp podem receber gratuitamente uma caixa d'água instalada pela companhia. A ação faz parte do programa Reserva Certa, que busca ampliar a segurança hídrica de famílias em situação de vulnerabilidade. Além do equipamento, a Sabesp também realiza a instalação sem custos após vistoria técnica no imóvel. Os pedidos podem ser feitos pelos canais oficiais de atendimento da companhia.
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1: 7h35. O presidente dos Estados Unidos, Donald Trump, confirmou que pediu à FIFA a revisão do cartão vermelho aplicado ao atacante Volarin Balogun durante a partida contra a Bósnia-Herzegovina pela Copa do Mundo. Em coletiva na Casa Branca, Trump disse que a expulsão foi injusta e criticou a arbitragem do brasileiro Rafael Claus. Ele também negou que tenha tentado interferir politicamente na competição. O presidente da FIFA, Gianni Infantino, ele confirmou que recebeu uma ligação de Trump, mas reforçou que os órgãos disciplinares da entidade são independentes.
2: E os incêndios florestais continuam avançando em Portugal, Grécia e Espanha, mobilizando milhares de bombeiros. Em Portugal, o maior foco está na região de Vouzela, onde mais de 1.200 bombeiros tentam conter as chamas, que já destruíram cerca de 12 mil hectares. Na Grécia, um novo incêndio próximo a Atenas e um foco em uma usina de reciclagem provocaram fumaça tóxica e evacuações. Já na Espanha, um incêndio na Catalunha já consumiu quase 2.200 hectares.
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0: 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Quem ouve lembra. Bruno Mars, That's What I Like.
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0: Atenção motoristas, vamos às travessias litorâneas da região. Segundo o Departamento Hidroviário, neste momento entre Santos e Guarujá, 8 balsas estão em operação. O tempo estimado 15 minutos em ambos os lados. Travessia de pedestres entre Santos e Vicente de Carvalho, 3 embarcações fazem o trajeto, com o tempo estimado de espera 12 minutos, ambos os sentidos. São Sebastião e Ilhabela tem 2 balsas operando neste momento. Por lá, o tempo estimado 30 minutos também, ambos os sentidos. E Bertioga Guarujá, apenas 1 balsa operando nesta manhã, com o tempo estimado de 40 minutos em ambos os sentidos.
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3: Bom dia a todos. Segundo a meteorologia, teremos uma terça-feira com predomínio de céu parcialmente nublado e com possibilidade de chuva no decorrer do dia em várias áreas do litoral paulista. As temperaturas hoje oscilam entre a mínima de 15 e a máxima de 23 graus. O vento vai soprar moderado de sudoeste e o mar ainda vai ficar meio agitado em algumas praias da Baixada Santista. É isso aí. Logo mais à tarde eu volto com a previsão para amanhã.
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1: Faltando 10 para as 8.
2: Santos preparou uma programação gratuita de férias para toda a família durante o mês de julho. Os parques municipais vão receber oficinas, cursos, visitas monitoradas, exposições e atividades de educação ambiental, com temas como vida marinha, biodiversidade, sustentabilidade e preservação da natureza. Mesmo fechado para reforma, o Aquário Municipal terá atividades na área externa e promoverá o tradicional curso de férias para crianças de 5 a 12 anos. As inscrições vão até o dia 8 de julho, portanto, até amanhã. O Orquidário terá visitas noturnas às terças-feiras e o Jardim Botânico Chico Mendes oferecerá oficinas, doação de mudas e ações voltadas à sustentabilidade.
1: Pesquisa Datafolha mostra que 45% dos paulistas avaliam o governo de Tarcísio de Freitas como ótimo ou bom. Outros 32% consideram a gestão regular, enquanto 20% a classificam como ruim ou péssima. O levantamento também aponta a estabilidade em relação à pesquisa anterior, realizada em março. A pesquisa ouviu mais de 1.600 eleitores em 71 municípios paulistas. Lembrando que a Saudade divulga pesquisas e levantamentos produzidos por diferentes institutos e entidades, sempre com base em dados tornados públicos por meios oficiais de comunicação. Os resultados apresentados refletem as informações divulgadas pelos responsáveis por cada estudo.
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1: 7h59.
2: Quem está em busca de uma vaga no serviço público tem boas oportunidades neste mês. Concursos e processos seletivos somam 14.878 vagas em todo o país, com salários que podem chegar a R$34.200. Um dos destaques é o processo seletivo do IBGE, que teve as inscrições prorrogadas até quinta-feira e oferece mais de 8 mil vagas para o censo agropecuário. As oportunidades estão distribuídas em diversos órgãos e regiões do Brasil.
1: Santos inicia nesta semana a programação da mini cidade de férias com atividades gratuitas para crianças de 4 a 11 anos. A programação segue até o dia 17 de julho na mini cidade de trânsito na Praça Belmiro Ribeiro, na Vila Matias. As atividades acontecem às segundas, quartas e sextas-feiras às 2 da tarde e às terças e quintas às 9h30 da manhã. A participação é gratuita, sem necessidade de inscrição prévia. As crianças, elas devem estar acompanhadas por um responsável.
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3: Atenção motoristas, vamos às ruas e avenidas de Santos. Segundo o Waze, a chegada a Santos pela Anchieta, a seção da Martins Fontes, vai encontrar lentidão pelo caminho. Mesmo acontece na região da praia com a divisão José Menino, também pontos de lentidão até a chegada no canal 2, na Bernardino de Campos. Canal 1, Pinheiro Machado, entre Joaquim Távora e Rangel Pestana, lá pelo centro, também trânsito complicado nesta manhã. O canal 2, no quarteirão da praia, ali logo no começo, também com pontos de parada devido ao excesso de veículos. A Ana Costa, sentido centro, também com pontos de lentidão nesta manhã. Você que está na Carvalho de Mendonça, entre canal 2 e Avenida Ana Costa, também vai encontrar lentidão pelo caminho. A Senador Dantas, entre a Conselheiro Rodrigues Alves, ali na altura da Rodrigues Alves, também com pontos de lentidão. Outro ponto complicado nesta manhã é a João Pessoa, lá no centro de Santos. Já vindo para a ponta da praia, ali no bairro da Aparecida, a Almirante Cochrane, também com pontos de lentidão.
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1: 8:17. A redução da fila do INSS é vista como um avanço, mas especialistas alertam para o risco de aumento no número de pedidos negados. Segundo o INSS, a fila de requerimentos caiu para o menor nível desde 2024, com cerca de 1.800.000 pedidos em análise. Atualmente, o Instituto concede, em média, 700.000 benefícios por mês e o tempo médio de análise está em 50 dias. Especialistas afirmam que a agilidade é importante, mas destacam que a rapidez não pode comprometer a qualidade das decisões e a segurança dos segurados.
2: A Prefeitura de São Vicente retirou 322 veículos abandonados das ruas no primeiro semestre deste ano. A ação faz parte da Operação Lata Velha, que tem como objetivo melhorar a mobilidade urbana, liberar vagas de estacionamento e reduzir riscos à saúde pública. Segundo a Prefeitura, veículos abandonados podem atrapalhar o trânsito e até se tornar criadouros do mosquito Aedes aegypti. Os moradores também podem ajudar, denunciando veículos abandonados pelos canais oficiais da Prefeitura.
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3: Vamos lá, as informações das travessias litorâneas com Davi Rangel.
4: Muito bem, você que está agora ouvindo a saudade, presta atenção. Segundo o Departamento Hidroviário, entre Santos e Guarujá, tem 8 balsas operando neste momento. Tempo estimado de espera, 15 minutos em ambos os sentidos. Travessia de pedestres entre Santos e Vicente de Carvalho, 3 embarcações fazem o trajeto, com tempo estimado em 12 minutos também em ambos os lados. Já na travessia entre Santos e, melhor, em São Sebastião e Ilha Bela, neste momento 4 balsas operam. 30 minutos é o tempo estimado em ambos os sentidos. Bertioga, Guarujá continua com apenas uma balsa operando e por lá o tempo estimado é de 40 minutos em ambos os lados. Vamos ao sistema Anchieta Imigrantes. Segundo a Ecovias, Anchieta sentido São Paulo, quilômetro 12 ao 10, trânsito lento devido ao alto fluxo de veículos. Na Anchieta sentido litoral, trânsito normal. A Imigrantes sentido capital ou litoral, o trânsito está normal, pelo menos por enquanto. O esquema de operação é o 5x5. O rodízio no centro expandido de São Paulo hoje vale para placas final 3 e 4. Nas rodovias Cônego Domênico Rangoni e Padre Manuel da Nóbrega, o trânsito segue

0: e normal.
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1: 8h37. O Santos ainda não definiu como será o retorno de Neymar após a Copa do Mundo. O técnico Cuca afirmou que o clube vai esperar o jogador voltar para avaliar o período de descanso e planejar os próximos passos. Cuca também lembrou que Neymar tem contrato com o Peixe até o fim de 2026 e que qualquer decisão sobre o futuro do camisa 10 será tomada apenas depois da competição. Enquanto aguarda o retorno do craque, o Santos segue trabalhando na reformulação do elenco para a sequência da temporada.
2: E agora o assunto é Copa. Ontem Portugal entrou em campo para enfrentar a Espanha, mas não deu para o time do Cristiano Ronaldo. Ele está eliminado da Copa. A Espanha venceu por 1-0 e a seleção norte-americana foi derrotada pela Bélgica por 4-1. Com o resultado, a Bélgica garantiu vaga nas quartas e agora enfrenta a Espanha na próxima fase do Mundial. Hoje teremos Argentina e Egito e Suíça e Colômbia.
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0: Raul Seixas, eu nasci há 10 mil anos atrás. 8h56, bom dia.
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0: Faltando 3 minutos para as 9 horas.
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0: 8 horas e 58 minutos.
6: A temperatura está na marca dos 20 graus.
0: Estes foram alguns destaques de hoje.
6: O governo brasileiro acompanha audiências nos Estados Unidos enquanto corre contra o tempo para evitar o tarifaço sobre produtos brasileiros.
0: STF dá 48 horas para 7 tribunais explicarem pagamentos acima do teto constitucional.
6: O comércio da Baixada Santista espera aumento de até 4% nas vendas durante o feriado de 9 de julho.
0: Santos oferece programação gratuita de férias com atividades para toda a família nos parques municipais.
6: E assim a gente chega ao fim de mais um Conexão Saudade. Você também pode ficar ainda mais perto da gente pelas redes sociais. Continue com a nossa programação, nova edição, logo mais às 5 da tarde.
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0: 99,7, essa é a rádio que te faz recordar. Tim Maia, o descobridor dos sete mares. Também curtimos Supertramp, The Logical Song, Spice Girls, Viva Forever.
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0: 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Helios and the News, Stock It Mill, de 86. Também recordamos Barão Vermelho, Eu Queria Ter Uma Bomba. E Madonna com Secret.
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0: Morreu nesta terça-feira, aos 95 anos, o autor de novelas Benedito Rui Barbosa, um dos maiores nomes da dramaturgia brasileira. Ele estava internado no H-Core, em São Paulo, e enfrentava um quadro de insuficiência renal crônica. Benedito Rui Barbosa marcou a história da televisão brasileira com sucessos como Pantanal, Rei do Gado, Renascer, Caboclo e Feijão e O Sonho. O legado do escritor ajudou a definir a teledramaturgia brasileira e influenciou gerações de autores e telespectadores. A Prefeitura de Santos vai oferecer 92 inscrições gratuitas para a corrida ILK Pantera Negra. O link para as inscrições foi liberado nesta terça-feira. A prova acontece no dia 30 de agosto, com largada e chegada no Aquário Municipal na Ponta da Praia. O percurso será de 8 quilômetros. Como as vagas são limitadas, a orientação é de que os interessados façam o cadastro antecipadamente e garantam a inscrição o quanto antes. Para informações, acesse santos.sp.gov.br.

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0: 99,7, a rádio que te faz recordar. Cidade Negra, a estrada. Também curtimos Ben Moderns Into the Night.
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0: Saudade FM, eu amo essa rádio. Michael McDonald, Ain't No Mountain High Enough. Também curtimos aqui nossa programação, o Ed Mota, Colombina.
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0: O ex-técnico Vanderlei Luxemburgo fez duras críticas ao treinador da seleção brasileira, Carlo Ancelotti, após a eliminação para a Noruega na Copa do Mundo. Nas redes sociais, Luxemburgo afirmou que se o comandante brasileiro fosse, as críticas da imprensa seriam muito mais intensas. Ele reafirma, né? Ele também questionou a postura da seleção, dizendo que o Brasil jogou recuado e com medo da Noruega, além de defender que Neymar deveria ter participado mais do jogo. As declarações repercutiram entre torcedores e analistas após a eliminação da seleção brasileira. O Hamas anunciou que vai deixar o governo da Faixa de Gaza após quase 20 anos no poder. A decisão abre caminho para a formação de um governo civil administrado por um comitê palestino. O chefe do governo, Mohamed Al-Fahad, ele também renunciou ao cargo. Segundo o grupo, apenas funcionários técnicos permanecerão na administração para evitar um vácuo administrativo. O Hamas afirmou que a medida busca eliminar pretextos para interferência de Israel e facilitar a transição do governo. São 11 horas em ponto. Eu, Davi Rangel, volto amanhã, 7 da manhã. Cíntia Moran tá chegando e vai com você até às 3 horas da tarde. Um ótimo dia, obrigado pela sua audiência. Continue com a gente.
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3: 11:03, uma excelente terça-feira, você que sintoniza ZYM717, Saudade FM, em 99,7 MHz. Cíntia Moran de volta, fico por aqui até às 3. Grandes sucessos nacionais e internacionais é o que a gente vai ouvir na próxima hora. E entre eles,

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0: Bom demais ouvir as músicas que marcaram a sua vida aqui na programação da Saudade FM, né? Essa é de 1987, Carly Simon, Coming Around Again. Teve Kelly Smith, Era Uma Vez, de 2017. E de 1980, Smokin' Robinson, Cruising. Agora, 11h56.
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0: Quem está em busca de uma vaga no serviço público tem boas oportunidades neste mês. Concursos e processos seletivos somam 14.878 vagas em todo o país, com salários que podem chegar a R$34.200. Um dos destaques é o processo seletivo do IBGE, que teve as inscrições prorrogadas até quinta-feira e oferece mais de 8 mil vagas para o censo agropecuário. As oportunidades estão distribuídas em diversos órgãos e regiões do Brasil. O governo brasileiro decidiu não se inscrever para discursar nas audiências públicas que começaram nesta segunda-feira nos Estados Unidos sobre o tarifaço proposto pelo governo de Donald Trump contra produtos brasileiros. Mesmo assim, a Embaixada do Brasil em Washington vai acompanhar as reuniões como observadora para monitorar as discussões e os argumentos apresentados.
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0: do Jorge Benjor, do ano de 1992, W Brasil, e antes Adele, Rolling in the Deep. E hoje é dia de você visitar e levar a sua doação de roupas, cobertores, mantas, caminhas e acessórios pet lá para SOS Vida Pet Litoral, porque tem bazar e brechó solidário e campanha do agasalho. Anota o endereço e dá uma passada. É no Centro de Compras Miramar, na rua Doutor Epitácio Pessoa, 62, loja 30, no bairro do Boqueirão, aqui em Santos. Já começou e vai até às 18 horas. Dá uma passadinha, SOS Vida Pet Litoral agradece o carinho e o apoio.
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0: 1h27 na saudade, Toto Rosanna e Westlife e If I Let You Go. E é claro que dá para ouvir a saudade no rádio do carro em qualquer lugar do mundo, né? 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Agora, se você tá aqui na Baixada Santista e tem o privilégio de ouvir na melhor frequência do dial, que é 99,7, já aproveito para dizer que você tem muito bom gosto e agradecer a carona. E te contar que depois do break tem Diana Ross, KC and Sunshine Band, Roupa Nova, Coldplay e muito mais.
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0: Faltando 5 minutos para as duas, na saudade de 2008, Coldplay, Viva La Vida. E antes a gente curtiu Roupa Nova, Canção de Verão e Casey and Sunshine Band, Please Don't Go.
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0: Moradores da Baixada Santista inscritos em programas sociais da Sabesp podem receber gratuitamente uma caixa d'água instalada pela companhia. A ação faz parte do programa Reserva Certa, que busca ampliar a segurança hídrica de famílias em situação de vulnerabilidade. Além do equipamento, a Sabesp também realiza a instalação sem custos após vistoria técnica no imóvel. Os pedidos podem ser feitos pelos canais oficiais de atendimento da companhia. Os ministros Alexandre de Moraes, Cristiano Zanin e Flávio Dino, do Supremo Tribunal Federal, darão prazo de 48 horas para que 7 tribunais de justiça expliquem o pagamento dos chamados penduricalhos. A decisão foi tomada após reportagem do jornal Folha de São Paulo apontar que alguns tribunais estaduais teriam autorizado verbas indenizatórias e remunerações acima do teto constitucional, em desacordo com o entendimento fixado pelo STF em março deste ano. Segundo a denúncia, houve casos em que os pagamentos chegaram a quase R$ 495 mil. Reais.
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1: Boa tarde, 2h27.
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0: Gang, Can't Take My Eyes Off You, de 82, e Aerosmith, I Don't Wanna Miss a Thing, fechando o meu horário de hoje.
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0: Os incêndios florestais continuam avançando em Portugal, Grécia e Espanha, mobilizando milhares de bombeiros. Em Portugal, o maior foco está na região de Vuzela, onde mais de 1.200 bombeiros tentam conter as chamas que já destruíram cerca de 12 mil hectares. Na Grécia, um novo incêndio próximo a Atenas e um fogo em uma usina de reciclagem provocaram fumaça tóxica e evacuações. Já na Espanha, um incêndio na Catalunha já consumiu quase 2.200 hectares. Santos preparou uma programação gratuita de férias para toda a família durante o mês de julho. Os parques municipais vão receber oficinas, cursos, visitas monitoradas, exposições e atividades de educação ambiental, como temas como vida marinha, biodiversidade, sustentabilidade e preservação da natureza. Mesmo fechado para a reforma, o Aquário Municipal terá atividades na área externa e promoverá o tradicional curso de férias para crianças de 5 a 12 anos. As inscrições vão até o dia 8 de julho. Faltando só 3 minutos para as 3, Cíntia Moran se despedindo. Agradeço demais a sua companhia e o carinho. Estou de volta amanhã às 11. O Thiago Ferraz já chegou por aqui e assume a saudade a partir de agora. Linda terça para você.
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2: Olá, boa tarde. 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Quem ouve, lembra. Eu sou o Thiago Ferraz, na sua companhia. Vamos juntos a partir de agora até as 8 da noite. 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

0: 3h29, ótima tarde pra você que ouve a Saudade FM. Robin Williams com Phil, ainda nenhum de nós, o astronauta de mármore, fazendo você voltar no tempo com as melhores músicas do passado aqui na Saudade. 3h29, ótima tarde pra você.
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0: 3h30, boa tarde.
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0: Excelente tarde para você que ouve a saudade, a rádio que te faz recordar. Agora 4:01. Esse é Harry Styles aqui nos 99,7. Marmalade Sugar. Ainda na sequência, Anita Baker com Sweet Love e Rita Lee Mutante. Para você uma excelente tarde na maior rádio flashback do Brasil.
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0: E começa nesta quarta-feira o programa Castra Mais, São Paulo, em Praia Grande. Até o dia 14, cães e gatos poderão ser castrados gratuitamente no pavilhão de eventos Jair Rodrigues, no bairro Quietude. Para participar, é obrigatório fazer o cadastro no site do Castra Mais e emitir o RG do PET pelo programa Simpatinhas. Os animais devem ter entre 4 meses e 8 anos, além de estarem em boas condições de saúde. E o Itamaraty alerta que a possível classificação do PCC e do Comando Vermelho como organizações terroristas pelos Estados Unidos pode gerar riscos à soberania brasileira. A posição foi enviada à Câmara dos Deputados em resposta a um requerimento parlamentar. Segundo o governo brasileiro, a medida pode abrir precedentes para uma intervenção militar americana em solo nacional e não traria benefícios práticos no combate ao crime organizado.
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0: 4h33, ótima tarde pra você. Esse é Queen, a Kings of Magic. Voltamos a 1985. A Nacional dos Paralamas do Sucesso, Saber Amar. Essa é a Saudade FM. Agora 4h33, excelente tarde pra você que nos ouve no FM 99,7. Também através da internet, da sua Alexa, pelas parabólicas digitais em todo o Brasil. A gente agradece a sua companhia. Lembrando que já às 5 da tarde tem muita informação no Conexão Saudade.
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0: 5:01 na saudade, boa tarde pra você. Esse é Eros Ramazzotti e Tina Turner com Cosa della Vita. Voltamos a 1997. Ainda New Kids on the Block, Ana Gabriela. Melhor sequência musical do Flashback pra você nas ondas da saudade.
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2: A partir de agora, o seu encontro diário com as principais notícias do Brasil, do mundo, da nossa região. Eu sou Rogério Oliveira, ao meu lado, Tiago Ferraz, e estes são alguns destaques desta edição.
0: Tarcísio lidera a pesquisa Datafolha para o governo de São Paulo e aparece com 46% das intenções de voto.
2: Ecovias prevê até 315 mil veículos descendo para a Baixada durante o feriado de 9 de julho.
0: Santos abre o Festival Santos Café com 4 dias de programação gratuita, gastronomia, cultura e ônibus especial.
2: ONU defende regras globais para inteligência artificial e alerta para o avanço acelerado da tecnologia.
0: Na sequência, todas as informações, fique conectado, @ Saudade FM.
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0: 5:04.
2: Boa tarde, eleições 2026. Pesquisa Datafolha aponta o governador Tarcísio de Freitas na liderança das intenções de voto para o governo de São Paulo. Segundo o levantamento, Tarcísio tem 46% das preferências, enquanto Fernando Haddad aparece em segundo lugar com 30%. A pesquisa também indica que o apoio do ex-presidente Jair Bolsonaro poderia influenciar a decisão de parte do eleitorado paulista. O levantamento ouviu 1.608 eleitores em 71 municípios do estado e tem margem de erro de 2 pontos percentuais. As pesquisas citadas em nosso noticiário são realizadas por institutos especializados e divulgadas por canais oficiais. A Saudade apenas reproduz as informações de interesse público sem interferência nos resultados apresentados.
0: E Guarujá vai ganhar uma nova escola de tempo integral na Enseada. O prefeito Farid Maad assinou a ordem de serviço para o início das obras, que começam ainda neste mês de julho. A unidade será construída no terreno da antiga UPA, no bairro da Enseada, na Avenida Dom Pedro I. O investimento é de mais de 20 milhões de reais e a primeira, aliás, a entrega, né, faz parte das comemorações pelos 92 anos de emancipação de Guarujá.
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1: Na saudade, agora 5:13.
2: Morreu nesta terça-feira, aos 95 anos, o autor de novelas Benedito Rui Barbosa, um dos maiores nomes da dramaturgia brasileira. Ele estava internado no H-Cor em São Paulo e enfrentava um quadro de insuficiência renal crônica. Benedito Rui Barbosa marcou a história da televisão com sucessos como Pantanal, Rei do Gado, Renascer, Cabocla e O Feijão e o Sonho. O legado do escritor ajudou a definir a teledramaturgia brasileira e influenciou gerações e autores, além de telespectadores.
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0: Na saudade, agora 5h21, esse é Bruce Springsteen.
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0: 5h21, agora boa tarde. As informações agora do trânsito para você, ouvinte, 99,7. De acordo com as informações do ex da Ecovias Imigrantes, neste momento, acesso ao Guarujá, sentido Guarujá, acesso congestionado dos quilômetros 5 ao 8 por reflexo de acidente. No sistema Anchieta Imigrantes, de acordo com as informações do ex, trânsito normal em todos os trechos. Agora 5h21, ótima tarde.
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4: 5h24.
5: A Ecovias Imigrantes prevê movimento intenso no sistema Anchieta Imigrantes durante o feriado da Revolução Constitucionalista. Entre os dias 8 e 12 de julho, a expectativa é de que entre 205 mil e 315 mil veículos venham em direção à Baixada. Os maiores fluxos de descida devem ocorrer amanhã à tarde e na quinta-feira durante o dia. Na volta para a capital, o pico é esperado no sábado à tarde e durante todo domingo, com possível implantação de operações especiais para melhorar o trânsito.
4: E o mercado financeiro reduziu a projeção da inflação para este ano. Segundo o boletim Focus do Banco Central, a estimativa do IPCA passou de 5,33% para 5,30%. É a primeira queda na projeção após 16 semanas, mas o índice ainda segue acima da meta oficial da inflação do país.
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1: 5h32, e o presidente da Colômbia, Gustavo Petro, anunciou que vai antecipar a sua despedida do governo para o dia 20 de julho, data da independência do país. O mandato termina oficialmente no dia 7 de agosto, mas Petro ainda não informou se continuará no cargo até a posse do novo presidente. O anúncio foi feito nas redes sociais.
2: O tratamento contra o câncer vai muito além dos desafios à saúde. Para muitos pacientes e suas famílias, a doença também traz um pesado impacto financeiro, com gastos crescentes e, em muitos casos, a redução da renda. Para alertar sobre essa realidade, orientar a população, hoje eu conversei no Conexão Entrevista com Gabriela Tanus, economista e escritora. Ela falou sobre o livro Vencer o Câncer, Toxicidade Financeira, lançado pelo Instituto Vencer o Câncer, entre a vida e a dívida. Vamos ouvir.
3: Quando o câncer começa a pesar no bolso, isso é que é toxicidade financeira. Que além dos efeitos colaterais que você tem quando faz o tratamento com a quimioterapia, que a pessoa tem várias questões, né? Tem muita náusea, às vezes cai o cabelo, tem todos esses efeitos, né? Esse é um efeito também do tratamento oncológico, que por justamente estar na vigência de um tratamento, ter que se deslocar várias vezes, não ter forças, né, para poder trabalhar, muitas pessoas acabam parando de trabalhar, o próprio paciente, muitas pessoas da família, sempre um amigo, uma família que acompanha, porque tem fase do tratamento que é muito duro para você estar sozinho, né, enfrentando tudo isso.

0: isso, e muitas vezes também tem que parar de trabalhar ou trabalhar menos, e o que que acontece? Você começa a ter toda essa situação, você acaba tendo gastos adicionais ao que é coberto pelo SUS ou pelo plano de saúde, porque precisamos falar sobre esses outros gastos no entorno, né? E o que acaba acontecendo é que, por isso, começa a aumentar a despesa e diminuir a entrada de dinheiro em casa. Então, por isso que esse termo foi criado, né, toxicidade financeira, para justamente colocar essa questão do impacto, né, no bolso, né, da gente, quando acontece tudo isso, como um efeito colateral também do câncer.
1: O livro é gratuito e pode ser baixado no site do Instituto Vencer o Câncer. Basta acessar a página da publicação, preencher um cadastro simples com nome e e-mail e clicar em baixar o livro. O download é liberado e sem custo.
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0: Na saudade, agora 5h44, Led Zeppelin.
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0: As travessias litorâneas para você, ouvinte da saudade, de acordo com o site da CEMIL. Santos Guarujá, no momento, com 7 balsas. Tempo de espera em Santos chega a 45 minutos, no Guarujá, 15. Travessia Guarujá-Bertioga, uma balsa no momento. Tempo de espera de 40 minutos. Travessia de pedestres, Santos Vicente de Carvalho, com 3 embarcações e o tempo de espera de 12 minutos. No litoral norte, São Sebastião e Ilhabela, no momento, existe uma paralisação nesse momento. Na travessia litorânea, por motivo de vento forte. Portanto, São Sebastião e Ilhabela, no momento, com as travessias paralisadas. Agora faltando 15 minutos para 6.
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8: Boa tarde a todos. Segundo a meteorologia, teremos uma quarta-feira de bom tempo, mas com céu parcialmente nublado no decorrer do dia em várias áreas do litoral paulista. As temperaturas amanhã vão oscilar entre a mínima de 14 e a máxima de 22 graus. O vento vai soprar fraco de sudeste e o mar vai ficar calmo na maioria das praias da Baixada Santista. Por hora é só. Amanhã pela manhã eu tô de volta.
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1: Faltando agora 5 minutos para 6. E o goleiro norueguês, o Nyland, revelou que tentou provocar o Neymar durante a cobrança de pênalti na partida em que a Noruega eliminou o Brasil na Copa do Mundo. Segundo o goleiro, a intenção era entrar na cabeça do camisa 10 brasileiro. Nyland foi um dos destaques da partida, com 4 defesas, inclusive a cobrança de Bruno Guimarães ainda no primeiro tempo. Agora, a Noruega enfrenta a Inglaterra no próximo sábado, valendo uma vaga na semifinal da Copa do Mundo.
2: Hoje à tarde, quando tudo parecia caminhar para uma frustração diante de um Egito valente, surgiu novamente aquilo que o futebol não consegue explicar apenas com estatísticas: a liderança de um camisa 10 que se recusa a aceitar a derrota. A Argentina buscou uma virada histórica por 3-2 e garantiu a classificação para a próxima fase da Copa. A Argentina não desistiu, acreditou até o último instante, transformou a pressão em coragem, o nervosismo em personalidade e a dificuldade em combustível para buscar uma virada que parecia impossível. Esse é o maior legado de Lionel Messi. Muito além dos gols, dos recordes, dos títulos, ele ensina que talento sem dedicação não basta, que o maior adversário é desistir antes do apito final, que os grandes campeões continuam acreditando quando quase ninguém mais acredita. O futebol gosta de heróis, mas os heróis de verdade não são aqueles que nunca caem, são aqueles que se levantam, inspiram quem está ao lado e encontram forças quando tudo parece perdido. A vitória da Argentina sobre o Egito foi muito mais que uma classificação. Foi uma demonstração de que enquanto Lionel Messi estiver em campo, a palavra impossível sempre terá um adversário à altura. Se a bola ainda está rolando, a história ainda pode ser escrita. E Messi continua sendo um dos maiores autores que o futebol já conheceu.
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1: Na Saudade, agora 6:06.
2: A Prefeitura de Santos vai oferecer 92 inscrições gratuitas para a corrida IKL Pantera Negra. O link para as inscrições foi liberado nesta terça-feira no portal Minhas Inscrições. A prova acontece no dia 30 de agosto, com largada e chegada no Aquário Municipal, na Ponta da Praia. O percurso será de 8 quilômetros. Como as vagas são limitadas, a orientação é que os interessados façam o cadastro antecipadamente e garantam a inscrição o quanto antes. Informações: santos.sp.gov.br.
1: E os moradores do Morro do Pacheco, em Santos, já contam com uma policlínica no próprio bairro. A prefeitura inaugurou a 36ª unidade da rede municipal de atenção primária à saúde. O novo equipamento vai atender mais de 2.600 moradores com consultas médicas, também vacinação, acompanhamento familiar e outros serviços. Antes, a população precisava se deslocar até as policlínicas do Morro São Bento ou do Valongo. A expectativa é ampliar o acesso à saúde e fortalecer o atendimento à comunidade.
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0: Na saudade agora 6:14, Corges.
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0: As informações agora do trânsito local para você, ouvinte da saudade. Você que ouve a saudade em Santos, algumas vias com trânsito bem congestionados nesse final de dia. De acordo com o Waze, na Orla da Praia, nesse momento, trânsito intenso a parado. Avenida Bartolomeu de Gusmão, também Avenida Presidente Wilson. E também, para você que ouve aqui a saudade, a Presidente Wilson e Presidente Wilson, nos dois sentidos com o trânsito carregados neste momento. De acordo com a última atualização, canal 3 também em Santos, nos dois sentidos, tanto para quem vai sentido centro, quanto sentido praia, com o trânsito parado a intenso neste momento. Já no bairro do Jabaquara, Avenida Rangel Pestana, Rua Joaquim Távora e também no canal 1 em Santos, Rua Carlos Gomes e Senador Pinheiro Machado, com trânsito intenso. Mais uma vez, falando aqui da Orla da Praia, última atualização, Avenida Bartolomeu de Gusmão, Vicente de Carvalho, nesse momento, com trânsito intenso a parado. 6:16, para você uma excelente noite.
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1: A Saudade 6:26.
2: O Ministério da Educação informou que ainda não tem o número de estudantes que deixaram a escola e foram desligados do programa Pé de Meia em 2024 e 2025. Segundo o MEC, os dados ainda estão em processo de validação e só serão consolidados após o encerramento dos ciclos anuais do programa. Por outro lado, um estudo do INSPER aponta que o pagamento das bolsas tem ajudado a reduzir o abandono escolar, especialmente entre meninos e estudantes pretos.
1: Santos recebe de quinta a domingo a 11ª edição do Festival Santos Café. A programação é gratuita e reúne gastronomia, música, cultura, passeios e atrações para toda a família no centro histórico. O público poderá degustar cafés especiais, participar de oficinas, passear no bonde café, visitar o Museu do Café e aproveitar shows, feiras e atividades infantis. Para facilitar o acesso, haverá uma linha especial de ônibus gratuita com saídas do Gonzaga e da Zona Noroeste.
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0: 6h34 na Saudade, Titãs.
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0: As informações das travessias litorâneas para você, ouvinte da Saudade. De acordo com o site da CEMIL, Santos Guarujá apresentam 8 balsas no momento. Tempo de espera em Santos chega a 55 minutos. No Guarujá, 15. Travessia Guarujá-Bertioga, uma balsa apenas. Tempo de espera de 40 minutos. Já na travessia de pedestres, agora 3 embarcações e o tempo de espera é de 12 minutos. No litoral norte, a travessia já retornou a operar. São Sebastião e Ilhabela, 6 balsas no momento. Tempo de espera em São Sebastião, 90 minutos. Em Ilhabela, 120. 6h35, as informações agora das estradas. De acordo com o Ex Ecovias Imigrantes, o acesso ao Guarujá, sentido Guarujá, trânsito congestionado dos quilômetros 3 ao 8, ainda por reflexo de acidente. Imigrantes, sentido litoral,

0: Trânsito lento dos quilômetros 66 ao 70, por alto fluxo de veículos. Nos demais trechos, no momento, trânsito normal. 6h36.
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0: 6h37.
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1: Na saudade, faltando agora 15 minutos para 7. E o secretário-geral da ONU, Antônio Guterres, defendeu a criação de regras globais para o uso da inteligência artificial. Segundo ele, a tecnologia está avançando mais rápido do que a capacidade de acompanhamento de governos e até dos próprios desenvolvedores. Guterres afirmou que a inovação precisa de limites de segurança e destacou a importância de proteger principalmente as crianças dos possíveis riscos da IA.
2: E o cantor Jack Johnson está de volta ao Brasil. O artista fará 3 shows na turnê Surf Your Music e em fevereiro de 2027, passando pelo Rio de Janeiro, Florianópolis e São Paulo. Na capital paulista, a apresentação será no dia 20 de fevereiro, no Nubank Park.
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0: Saudade 6:54, Fair David Words.
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2: Faltando agora 3 minutos para 7, temperatura na marca dos 17 graus.
4: Estes foram alguns destaques desta edição.
2: Tarcísio lidera a pesquisa Datafolha para o governo de São Paulo e aparece com 46% das intenções de voto.
4: Ecovias prevê até 315 mil veículos descendo para a Baixada Santista durante o feriado de 9 de julho.
2: Santos abre o Festival Santos Café com 4 dias de programação gratuita, gastronomia, cultura e ônibus especial.
4: A ONU defende regras globais para inteligência artificial e alerta para o avanço acelerado da tecnologia.
2: E assim a gente chega ao fim de mais um Conexão Saudade.
4: Continue com a nossa programação e fique ligado em nosso site para estas e outras informações.
2: Nova edição amanhã às 7 horas da manhã.
4: Uma excelente noite para você e até lá.
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0: 7h28, na saudade, ótima noite pra você. Esse é Léo Jaime, o Pobre, fazendo você voltar no tempo com as melhores músicas do passado. Ainda Coldplay com Paradise, as melhores músicas pra você na maior rádio flashback do Brasil. Excelente noite.
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0: 8:02 na saudade, ótima noite pra você. Esse é Minute Work, It's a Mistake. Voltamos a 1983, a Nacional de Cidade Negra, onde você mora. 8:02, eu, Thiago Ferraz, vou me despedindo. Volto amanhã às 3 da tarde. Depois do intervalo tem a Adriana Lima, aqui na maior rádio flashback do Brasil. Uma ótima noite pra você.
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4: Uma excelente noite para você, 8:03. Você está na Saudade FM em ZYM 717, 99,7 MHz. Eu sou Adriana Lima, sua companhia até a meia-noite. Agradeço por você estar comigo na Saudade, ouvindo Jesilton com I'll Never Love This Way Again.

0: 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Human League com Human. Na Saudade teve também Djavan com Açaí. 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

Sandra, Maria Madalena, YouTube com One, Dulce Quintal, Caleidoscópio. Sucessos que marcaram época na Saudade FM, a rádio que te faz recordar. 2 minutinhos para as 9 da noite, logo após o breve intervalo, tem a veiculação obrigatória da Voz do Brasil, mas às 22 horas eu volto aqui no seu dial com a nossa programação musical. As músicas continuam agora lá no nosso site, para ouvir é fácil, acesse saudadefm.com.br. Mas você pode ouvir também as músicas agora a partir do nosso aplicativo, também da Alexa, da Apple TV, da sua Smart TV e do satélite de TV digital. Até já! Sim.